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1: A nossa Olimpíada em Persons, Walking in LA.

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1: Hora certa. 21:09.
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2: Hora certa.
3: 21 horas e 40 minutos.
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2: Agora Claudinho Buchecha, salve.

0: Parabéns, meninos!
1: Obrigado, meu irmão.
0: Parabéns, meninos. Vocês são 10. Obrigado a vocês pelo carinho. Sucesso
1: pra todos.
2: Sucesso pra vocês.
0: Mata-me um CD. Parabéns pra esses meninos.
3: Obrigado,

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0: casa, Ricardo e Thiago.
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0: Atenção a todos, cara.
1: Eu tô usando um exocet. Um exocet. Alô, polícia. Eu tô usando um exocet.

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2: É, peraí. Essa é a dança do desempregado, que é...
3: Não, peraí. Faz a direita, vamos fazer direito.
2: Tá chegando a galera aí, ó.
3: Olha aí, a escoleba.
2: Chega aí.
4: Olha aí, rapaziada.
2: Aí, mano. Chega aí,

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Erasmo Carlos e a participação de Roberto Carlos, Johnny Furacão. Música lançada em setembro de 1968. Foi o quinto álbum de estúdio do Erasmo Carlos, lançado lá em 68. Esse álbum, ele é bem levado pro soul. Tem composições do Tim Maia, por exemplo, Nunca Mais Vou Fazer Você Sofrer e Não Quero Nem Saber. Composições do Tim Maia e outras composições também levadas pro lado da surf, né? Toda a música surf lá dos anos 60.

0: Quero Nem Saber, composições do Tim Maia e outras composições também levadas pro lado da surf, né? Toda a música surf lá dos anos 60, vale lembrar que a gente tá falando ali do finalzinho da década de 60. Johnny Furacão, Erasmo Carlos, pra gente fechar por aqui mais uma sequência do nosso Intervenção Nacional desta quinta-feira. Ainda Gabriel Pensador e a Dança do Desempregado. Flávia Santana, Se Você Quiser, Mas Sem Bronquear. E a primeira foi o Falso Fawcett com Os Robôs Efêmeros e a Kátia Flávia, A Godiva do Irajá. Obrigado a você que tá com a gente. Parabéns pra você que hoje tá aí comemorando mais um ano de vida. Parabéns pra você. Paz, amor, alegrias, muita saúde e aquela super dose de coragem pra você. Parabéns aí, tudo de bom. A gente já volta pra você com a nossa última parte do Intervenção Nacional desta quinta-feira.
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0: horas e 43 minutos.
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7: O programa de hoje está repleto desse rock nacional brincalhão do final da década de 80. A gente vai agora para 1989. Inimigos do Rei. E ela, a Adelaide, a minha anã para

0: clássicos e a música Choveu no Meu Chip 1985, pra gente fechar o nosso Intervenção Nacional desta quinta-feira. Ainda Heróis da Resistência, Contato, Ira, Envelheço na Cidade, clássica. Essa do Ira, um clássico do rock Brasil anos 80. Inimigos do Rei Adelaide foi a primeira desta última parte. O nosso Intervenção fica por aqui, mas é claro que a gente volta amanhã pra tocar pra você mais uma hora só de som brazuca por aqui. Um grande abraço, obrigado pela audiência, pela companhia e até o próximo.
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9: Horas em ponto.
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trechos de outras músicas como It's Alright Now, de Ed Harris, e também Could Heaven Ever Be Like This, de Idris Muhammad. Alright foi lançada em 28 de abril de 1997 no Reino Unido, alcançou a sexta posição no top de músicas por lá, o UK Single Charts, e a segunda posição na Islândia. É o único single do grupo a chegar às paradas da Billboard Hot 100 nos Estados Unidos.

0: 11:20.
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9: O Flashback está de volta na nossa quinta-feira, né? Só por esse som, nem preciso falar que é um clássico, porque é uma coisa óbvia. É óbvio? Money for Nothing, Dire Straits. Essa banda britânica é sensacional, né? Essa música tá no álbum Brothers in Arms. A faixa título também é sensacional, é demais. Lançado em

0: Rihanna, Ice House, lançado lá em outubro de 85. Sensacional essa música, No Promises. Hora do Flashback Brasil de hoje.
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0: Aqui no Vitrola a gente vai de Cidade Negra e Lulu Santos. Sábado.

0: com a Melanie C das Spice Girls, pra gente fechar por aqui muito bem mais uma sequência do Vitrola, música lançada em 30 de novembro de 1998, a finalzinho dos anos 90. Antes, o Flashback Brasil de hoje, Cidade Negra com o Lulu Santos, sábado à noite, 1998, também do álbum Quanto Mais Curtindo Melhor, da banda Cidade Negra. Vou fazer um intervalo rapidinho e já volto com a última parte do Vitrola desta quinta-feira.
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4: Horas e 42 minutos.
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1: 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Ô, Vitrola, continua na nossa quinta. A gente volta pra 1982. Killer on the Rampage é o nome do álbum deste cara aqui, ó. Eddie Grant, um dos poucos compositores da Guiana que alcançou sucesso no mundo todo. Electric Avenue, pra gente continuar por aqui o nosso programa de Flashback.

0: E foi uma noite, assim, um Réveillon difícil pra eles, porque, pô, já estavam fazendo sucesso, foram pro Estúdio 54, a casa mais badalada de Nova York, e foram barrados. Não deixaram eles entrar nem pelas portas dos fundos, muito menos pelas portas da frente. Eles foram embora, foram pro apartamento fazer aquelas coisinhas que se faz de noite lá, ficaram tocando lá, coisa e tal. E de repente, de acordo com o próprio Nile Rodgers, o pai da música, desta música, apareceu esta música maravilhosa, Le Freak. O nome vem lá de uma gíria que eles usavam de quem era barrado na época numa festa. Le Freak, Chic, versão ao vivo, pra gente fechar por aqui muito bem o nosso Vitrola desta quinta-feira. Amanhã, sexta-feira, no mesmo horário, teremos por aqui mais um encontro com o Flashback. Um grande abraço pra você e muito obrigado pela sua audiência.
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0: horas, em ponto.
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0: horas e 20 minutos.
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0: 11:41.
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0: 11:03.
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tarde desta quinta-feira, hoje dia 14 de maio. Boa tarde pra você, né? Começando a festa do Rosário, 12h11 para começar a programação. Tem sucesso, tem Third Saturday the Morris. É programa Show da Tarde, o melhor playlist do seu Daio.

Fechando aí a primeira sequência, né? Ed Sheeran, Zizan, passou por aqui nenhum de nós. 90 minutos, TV Westlife, Paulo Ricardo, como você? E Brian Ferry, Live to Love. E abrindo aí a super sequência aí, ó, com The Secondes, Tudo Mars. Bom, daqui a pouquinho eu volto trazendo muito mais pra você nessa super programação de quinta-feira.

0: 13h27.
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3: Muito bem, agora são 12h35, por aqui sucesso, Sugar Real.

0: 8:46.
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alto, hein? Música nova, você ouvindo aqui na onda. Lady Gaga, Shaped Up Roma. Passou por aqui também Maroon 5, Rain. Teve Jota Quest, Eu Queria Ser, a canção pra Rita Lee. E você conferiu também ainda o som da Kylie Minogue Sports. Daqui a pouquinho tem mais.

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1: Hora certa. 15 horas e 5 minutos.
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0: tá aí fechando mais uma sequência pra você. Pra você que tá ligadinho na programação da Onda. Show da tarde. Fear for Fears. Passou por aqui também a Bella Kay, Primus. Daqui a pouco eu volto trazendo mais.
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0: 14:25.
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fechando por aqui mais uma Shakira Never Ever. Teve Samuel Rosa, Flores de Rua, Sabrina Carpenters. É um show de alegria no seu rádio.

0: 11:46.
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Muito aí o som de Reggae Girl, Just Wanted to Have Fun. Teve o Richard Marx passando por aqui também. 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Bom, daqui a pouquinho eu volto trazendo aí as mofadas da onda. Vem aí as velhinhas.

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2: Hora certa. 16:05.
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legal, fechando mais um S-Life, Foruguinha. Passou por aqui a Subista Luke, Kylie Minogue, teve ainda também Somebody Walk Me, Rockwell. Daqui a pouquinho volto trazendo mais velharias, Onda Classic.

0: 16h43.
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Passando por aqui o som de Rap Children. Também passou por aqui o grupo Hurt. What a Love. Teve ainda Shakespeare, Give Me a Heart Tonight. Bom, deu minha hora, tô indo nessa, mas continua da Classic. Bom, eu volto daqui a pouquinho. Volto não, né? Eu volto amanhã. Amanhã a partir das 14 horas. Obrigado você que esteve comigo até agora. Deixando a minha última sequência. Tchau, tchau.

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2: Hora certa. 17 horas e 1 minuto.
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0: 17:34.
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6: O sertanejo universitário, os clássicos e, claro, tudo aquilo do sertanejo rolando aqui na Arena na edição do programa de hoje. O programa continua.
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1: O melhor do sertanejo universitário, sempre neste horário, com o Jonatas Gonçalves, todo dia tocando o melhor da música sertaneja pra você.
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0: 19:21.
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1: 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É aqui, ó, no programa Arena Sertaneja, todo dia.

0: 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Hora certa.
1: 19:41.
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0: Vou ficando por aqui. Obrigado pela sintonia. Gostaram? Então fala pros seus amigos que todo dia a gente tá sempre aqui nesse mesmo horário, tá bom? Adiós!
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4: Hora certa. 20:03.
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3: Olá, olá, eu sou Luciana Barbosa, começa agora o nosso Vibe Show, sejam bem-vindos à Plástica Célio de Castro, locução minha e aquela programação super boa do Célio também. A gente começa hoje com um ano.
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0: mais um bloco. Tá só começando a festa, gente. É rapidinho.
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0: Deusa Dona de Mim, Chappell Roan com Good Look Babe, Ivete Sangalo no Brilho Desse Olhar e Billie Eilish com Birds of a Feather.
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3: Hora certa.
2: 20 horas e 34 minutos.
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5: Vamos com Arthur Aguiar.

0: dobradinha de duas músicas do mesmo artista aqui com Katy Perry, Band-Aids e I Am His, He's Mine. Oba, tem muito mais pra chegar, você vai amar, é só um minutinho.
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0: 7:59.
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